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2: E a recente aprovação da nova lei de combate à disseminação de informações falsas na Guiné-Bissau abriu um intenso debate público sobre os limites entre o combate à desinformação e a salvaguarda da liberdade de expressão. 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
3: 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Essa que é a grande verdade sobre esse assunto. Não é questão de liberdade, é questão de combater a fake news, mas é a forma de silenciar as vozes críticas que existem no país, quer na imprensa, quer nas redes sociais.
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1: 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Ora calo rosa e saudações fiéis ouvintes do Ritmus e Cultura. Hoje celebramos não só a música, mas também a persistência, criatividade e paixão que continuam a inspirar gerações de músicos e ouvintes, não só em Moçambique, em África e no mundo lusófono. Ladies and gentlemen, senhoras e senhores, o conceituado Aniano Tamele in the building.
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0: Boa noite, são 20 horas em Joanesburgo. Damos início a mais uma edição de Caleidoscópio, o seu programa diário de notícias gerais aqui no Canal África. Estamos em direto no nosso estúdio Okenpak, prontos para lhe trazer as informações mais relevantes do continente africano e do panorama internacional. Pode acompanhar-nos em direto através do nosso site www.channelafrica.co.za. Eu sou Maria Massamu, estarei consigo durante a próxima hora, trazendo-lhe os principais acontecimentos da atualidade. E vamos aqui conferir os principais destaques das notícias de hoje. Acidente de autocarro em Cabo Verde provoca pelo menos 25 mortos e ONU aprova resolução apoiada por África sobre mapa terra igual. Fica a seguir com o desenvolvimento destas mais notícias na voz de João. E a bola.
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2: Boa noite e muito obrigado, Mariamo. Vamos às notícias. Pelo menos 25 pessoas morreram em Cabo Verde, muitas delas crianças em idade escolar e adolescentes, depois de um autocarro ter caído num desfiladeiro na Ilha do Fogo. Segundo a Agência Nacional Infopress, o acidente aconteceu na noite de sábado numa estrada de montanha no norte da ilha. O autocarro saiu da estrada e caiu cerca de 30 metros por uma encosta íngreme. Mais detalhes com a nossa repórter Mariamo Assamo.
0: Muitos dos passageiros a bordo eram alunos do ensino básico e secundário. Vários dos feridos foram transportados para o Hospital Regional de São Francisco de Assis, na Ilha do Fogo. As autoridades educativas esclareceram que a excursão não foi organizada pelas escolas locais, mas correspondia a uma viagem anual organizada particularmente pelo motorista, que também se encontrava entre as vítimas mortais. Maria Moçamu, Channel Africa News.
2: O Togo considera histórica a aprovação pela Assembleia Geral das Nações Unidas de uma resolução que promove a utilização da projeção cartográfica Terra Igual. O ministro dos Negócios Estrangeiros togolês, Robert Dassey, afirma que a medida representa um avanço para uma representação mais precisa do planeta.
3: It affirms the need for a more accurate.
4: Isto reforça a necessidade de uma representação mais precisa, equilibrada e geograficamente fiel do nosso planeta. Um mapa é, de facto, uma ferramenta técnica, mas também um instrumento de conhecimento e representação que influencia a forma como as pessoas e os continentes se percepcionam a si próprios.
3: How people and continents perceive themselves.
2: A resolução foi aprovada por 164 votos contra 1. Os Estados Unidos votaram contra, enquanto 6 países se abstiveram. O presidente do Botswana, Duma Boko, chegou a Luanda para uma visita oficial de 3 dias a Angola, destinada a reforçar as relações políticas, diplomáticas e económicas entre os dois países. Boko reúne-se com o presidente angolano João Lourenço no Palácio Presidencial para analisar a cooperação bilateral e novas oportunidades de investimento e de desenvolvimento econômico. Os dois líderes deverão ainda assinar vários instrumentos jurídicos, incluindo um acordo para a criação formal de uma comissão binacional conjunta destinada a estruturar a futura cooperação entre Angola e Botswana. A 81ª Assembleia Geral das Nações Unidas começa esta terça-feira em Nova Iorque sob o tema Restaurar a Confiança, Gerir a Transformação. Esta será a última Assembleia Geral de António Guterres enquanto Secretário-Geral das Nações Unidas. A semana de alto nível reúne chefes de Estado e de Governo, altos responsáveis e outros intervenientes para discutir a cooperação internacional, os objetivos de desenvolvimento sustentável e a ação coletiva em defesa da paz, da igualdade e de um planeta saudável. A sessão decorre num momento considerado decisivo para o multilateralismo, com os Estados-membros a procurarem reconstruir a confiança e transformar os compromissos internacionais em resultados concretos. E para fechar, a Tanzânia está de luto pela morte de Hafid Amir Hassan, marido da presidente Samia Suluhu Hassan. Hafid Amir Hassan morreu hoje enquanto recebia tratamento médico em Zanzibar. As homenagens e mensagens de pesar continuam a ser prestadas. O presidente da Comissão da União Africana, Mahmoud Ali Youssouf, apresentou condolências à presidente Samia Suluhu Hassan, à família e ao povo tanzaniano. Também o presidente do Quênia, William Ruto, lamentou a morte, descrevendo a filha da Mira Hassan como um filho ilustre da Tanzânia. Ruto afirmou que Samia Suluhu Hassan perdeu um companheiro de longa data e garantiu que Nairobi está ao lado da Tanzânia neste período de luto. Desta, colocamos o ponto final às notícias de política. Fique ligado ao Caleidoscópio aqui mesmo no canal África.
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5: Muito obrigado, Sr. João e Abalai. Vamos aqui aos detalhes desportivos. Boa noite, Sr. Jacob. O que é que temos hoje para a página desportiva?
6: Ora, calorosas saudações aos fiéis ouvintes do canal África. O principal destaque desta edição vai para a província de Tate, que se sagrou vencedora absoluta da 16ª edição do Festival Nacional dos Jogos Desportivos Escolares de Moçambique, que terminou neste domingo. Em destaque está também o presidente da Federação Cabo-Verdiana de Futebol, Mário Semedo, eleito presidente da União de Futebol da África Ocidental Zona A, durante a 15ª Assembleia Geral Eleitoral da organização. Estarei convosco às 20 horas e 30 minutos.
5: Obrigada, Sr. Jacob. Dando continuidade à nossa página de atualidades, nossos ouvintes podem enviar seus comentários e perguntas para o nosso WhatsApp número mais 27 64801 4724. 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
5: E passamos à página das atualidades do Serviço de Língua Portuguesa de Canal África. Interpol apela ao reforço da cooperação internacional no combate à exploração sexual infantil. O alerta surge no Dia Internacional da Cooperação Policial das Nações Unidas perante o aumento de crimes que ultrapassam fronteiras, incluindo o tráfico de pessoas, a exploração de menores e o cibercrime. Jacob Tivani tem mais detalhes.
6: A Interpol considera essencial uma maior coordenação entre as forças policiais de diferentes países para combater a exploração sexual de crianças e identificar as redes criminosas envolvidas neste tipo de crime. Dados da organização indicam que a sua base internacional de informações sobre exploração sexual infantil já permitiu identificar desde 2011 mais de 65 mil crianças vítimas e cerca de 26 mil suspeitos em 75 países. Só nos primeiros 7 meses de 2026 foram identificados aproximadamente 5.800 vítimas. O secretário-geral da Interpol, Valde Siurkiza, defende o reforço das operações e da partilha de informações entre os países, sobretudo porque crimes como a exploração sexual infantil, o tráfico de pessoas e cibercrime e o crime organizado atuam cada vez mais para além das fronteiras nacionais. A organização considera que a cooperação policial internacional é fundamental não apenas para localizar e proteger as vítimas, mas também para desmantelar as redes responsáveis por estes crimes. Este ano, o Dia Internacional da Cooperação Policial das Nações Unidas é assinado sob o lema proteger a vulnerabilidade, construir a confiança e a legitimidade do policiamento, colocando a proteção das populações mais vulneráveis no centro dos esforços das autoridades policiais. Reportando para a Channel Africa News, Jacob Ntivane.
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5: Hoje, Moçambique assinala o Dia da Vitória, 52 anos depois da assinatura de acordos de Lusaka, em 7 de setembro de 1974, que abriram caminho para a independência nacional. Mais de 5 décadas depois, o presidente Daniel Chapo defende que a nova etapa da luta deve estar centrada na independência económica, com maior aposta na produção nacional, na criação de emprego e na participação dos jovens. Entre as medidas anunciadas está a reserva de 10% dos projetos agrícolas para os veteranos da luta de libertação nacional. Para perceber o significado desta orientação e os desafios para transformar o legado da luta de libertação em desenvolvimento econômico, conversamos com Gerson da Silva, jurista e presidente da Associação Mentes Resilientes.
9: Antes, queria parabenizar pela passagem do 52º aniversário dos acordos de Lusaka. Primeiro, é preciso nós reafirmarmos que estas datas apenas figuram nos papéis. Do ponto de vista prático, os efeitos levam muito a desejar. Primeiro, porque os tais acordos nunca se refletem no cidadão. Deve haver uma cedência, quer dos governantes, até a aceitabilidade do próprio povo, que é o último beneficiário, que isso acaba sendo transitado de gerações para gerações. Portanto, é preciso sempre olharmos numa perspectiva mais real, mais realística, face à redundância, para percebermos que os acordos gerais de paz, acordos de Lusaka, refletem apenas para os seus assinantes e o grupo que sustentaram isso na tentativa de vender uma imagem do país além fronteiras. Mas os efeitos práticos continuamos nós a viver das formas deploráveis em todos os níveis.
6: O presidente Daniel Chapo fala agora numa nova etapa, a conquista da independência econômica. O que significa na prática alcançar essa independência?
9: Bem, o presidente Chapo é político. E eles, muitas das vezes, a semelhança dele e outros governantes, é que eles aceitam sempre fazendo política no exercício das suas funções. É impossível nós termos uma independência eletrônica, enquanto o próprio país ainda continua com um PIB de 2%. Portanto, eu não sei quem terá dado a ele essa recomendação, atendendo e considerando que o Moçambique encontra-se endividado até aos dentes, faço o termo. Só para citar um dos exemplos mais práticos, a Estrada Nacional número 1, que é a estrada que liga o Polo de Desenvolvimento Terrestre do extremo ao extremo, ou do Índico ao Zumbo, encontra-se totalmente degradada. Pior que isso, é a situação de encontrarmos portagens para podermos pagar os buracos que o próprio cidadão vai lá e contabiliza. Esse é um aspecto. Segundo aspecto, temos a situação dos aeroportos. Nós sabemos que, de antemão, que o maior credor em Moçambique dos últimos tempos para cá é a China. E Moçambique hoje vive sob dependência econômica da China. O presidente Daniel Chapo tem apresentado discursos muito falaciosos. Para um chefe de Estado, apresentar essas contradições nessas narrativas, alegadamente porque quer livrar Moçambique da dependência econômica e fala, por sua vez, da sua independência econômica, nós estaremos diante de uma contradição. Portanto, nós não temos políticas claras. A independência econômica deriva de vários fatores. Uma delas é a produtividade em Moçambique. Nós sabemos de antemão que esse país não produz nem sequer um alfinete. Portanto, eu não sei com que bases. Hoje até estava a analisar um aspecto. Mesmo propriamente a cultura do bambu. Hoje estamos a usar bambus plásticos importados a partir da China. A tradição de colher de pau, que todos nós fomos educados enquanto criança, hoje

0: que ele se reflete exatamente nisso.
1: O governo anunciou que 10% dos projetos agrícolas serão reservados aos veteranos da luta de libertação. Como avalia esta medida e que impacto poderá ter na vida dos antigos combatentes?
0: Bem, isso é mais uma vez uma governação de exclusão, porque neste país, infelizmente, existem filhos de enteados. A particularidade disso é justamente nessa distribuição da riqueza. Portanto, nós estamos a perceber de antemão que sempre foi assim, que os antigos combatentes, os militares, os que efetivamente têm um poder armado, gozam de alguma prerrogativa ou se calhar um estatuto especial que desde já é visível nesse aspecto. Portanto, isso vai impactar negativamente para o cidadão, porque um governante não pode apresentar políticas de exclusão clara, que me parece que seja o caso. Ou seja, aparece de antemão a ser seletivo, ou seja, aparece de antemão a selecionar com antecedência que um grupo ou uma faixa tem mais benefício em detrimento da outra. A grande questão é, por que que os antigos combatentes precisam de 10%? Não direcionar, por exemplo, 10% para órfãos, meninos de rua, sem teto, que também fazem parte de uma faixa etária excluída, os idosos. Portanto, nós começamos a ver que o próprio país não está virado para a adoção de políticas claras para catapultar o desenvolvimento e incluir todas as classes. Notamos, sim, certamente uma exclusão clara, e cada dia está mais acentuada essa situação. Portanto, Moçambique é de uns e de outros, ou seja, uns são enteados e outros são propriamente filhos, que a semelhança disso é só olhar para esta narrativa absurda que este senhor se intitula, que é o presidente de todos os moçambicanos.
1: Chapo também destacou a necessidade de aumentar a participação dos jovens na cadeia de valor. Que setores e oportunidades deverão ser prioritários para garantir uma maior inclusão da juventude?
0: Eu tenho dito, Moçambique não tem onde se pegar. Tudo em Moçambique é prioridade. O alto índice de desemprego, hoje temos a situação da própria tecnologia ser um dos catalisadores para impulsionar mais desempregados. Portanto, a inteligência artificial é algo que se parece. Mas os próprios países devem estar em altura de poder conter esta reação internacional. Agora, quando o presidente Chapo aparece e dá esses discursos falaciosos, mais uma vez, só vem a reafirmar o quanto ele é inútil para a sociedade moçambicana. Portanto, os próprios projetos hoje que falam da inclusão e depois meia volta excluem, dão-nos a entender claramente que não estão preocupados com essa faixa. Resultado, Moçambique será sempre o berço de albergar criminosos e a criminalidade não irá parar de crescer. Uma das razões é esta mesmo: escolher uns para governar e excluir outros só nas suas promessas absurdas.
1: O presidente apelou aos jovens para substituírem a violência pela educação, ciência, tecnologia e empreendedorismo. Que papel pode esta nova geração desempenhar na construção da independência econômica de Moçambique?
0: Primeiro, nós temos que realçar que a população ou o povo no geral não vive de promessas. O povo vive exatamente de ações práticas. O discurso do atual presidente da República leva consigo o que nós chamaríamos de um vazio de conteúdo. Só do ponto de vista literário, até é aceitável. Mas quando nós vamos analisar a realidade do país, num país em que a educação, só para citar um exemplo prático, nem conseguem alocar professores em todas as unidades escolares devidamente. Hoje estamos a assistir uma superlotação das próprias salas, no qual temos numa turma que em média deveriam ter 30 alunos, hoje estão com mais ou menos 150 alunos.
2: E a ficar para trás, já temos Gerson da Silva, jurista e presidente da Associação Mentes Resilientes, dizia, falando aqui a partir da cidade de Maputo, Moçambique.
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2: E Cabo Verde continua de luto na sequência do grave acidente rodoviário ocorrido na Ilha do Fogo, que provocou 25 mortos, na maioria crianças.

0: jovens. O autocarro despistou-se no trajeto entre Chá das Caldeiras e Campanas de Cima e caiu numa ravina com cerca de 30 metros. As autoridades cabo-verdianas anunciaram 2 dias de luto nacional e garantiam apoio às famílias das vítimas. Ao mesmo tempo, foi anunciada uma investigação às circunstâncias do acidente e uma análise às condições da estrada com o objetivo de perceber o que aconteceu e evitar novas tragédias. Para analisar esta tragédia, as responsabilidades e os desafios de segurança rodoviária em Cabo Verde. Vamos conversar agora com Fausto do Rosário, professor ativista e agente cultural cabo-verdiano. Muito boa noite, senhora Fausto, bem-vindo aqui ao programa.
1: Muito boa noite, agradecendo a vossa chamada e também cumprimentando todos aqueles que nos assistem neste momento.
0: Sim, senhor Fausto. Começaria pelo aspecto humano, não é? O que é que representa esta tragédia para as famílias das vítimas e para a sociedade cabo-verdiana?
1: Bem, eu farei minhas as palavras do grande escritor cabo-verdiano Germano Almeida, de quem sou amigo e que me telefonou ontem, manifestando o seu pesar e a sua solidariedade, e que, numa dada altura, afirmou: Fausto, nós não estamos habituados nem preparados para isso. De facto, é uma tragédia de grandes dimensões, como nunca vimos na Ilha do Fogo, como nunca foi vista também aqui em Cabo Verde, nunca um acidente de viação ceifou tantas vidas e atingiu tão duramente tantas famílias e tantas comunidades, pelo que de facto nós nos sentimos ainda mais pequenos perante a dimensão dessa tragédia. É algo que, sem dúvida, irá mexer durante muito tempo connosco, irá durante muito tempo permanecer no imaginário das nossas gentes e também preparar durante muito tempo as nossas consciências.
0: Sim, e o governo anunciou uma investigação séria e profunda. Quais são, na sua opinião, os principais aspectos que devem ser esclarecidos para determinar as causas do acidente?
1: Algo evidentemente correu mal. Algo correu mal a um condutor muito experiente, muito experiente, muito seguro, muito respeitado, quer na sua comunidade, como para com as pessoas ou pelas pessoas com as quais ele prestava serviço. Eu devo dizer-lhe que, pessoalmente, eu trabalhei muitas vezes com este condutor, prestando serviço turístico ou até fazendo a formação de guias, porque ele também chegou a fazer a formação de guias turísticos comigo. E esse é um condutor, de facto, era um condutor de grande confiança e que todo mundo, de facto, apreciava e respeitava. Mas algo correu muito mal, algo correu muito mal, de tal sorte que o fez sair da estrada e precipitar-se numa ravina com mais de 30 metros de profundidade, no impacto brutal, ceifando praticamente de imediato a vida a cerca de 20 dos ocupantes do carro, no seu total 39, e depois levando com que mais 5 já falecessem no hospital, aumentando o número de vítimas para 25 vítimas mortais, e deixando ainda algumas das restantes 14 num estado crítico bastante preocupante. Mas voltando à sua pergunta, o que terá corrido mal? Não se sabe ainda, mas evidentemente que numa ilha de orografia tão acidentada como é a Ilha do Fogo, propensa, portanto, a enxurradas, a deslizamentos de terreno, etc., as condições de segurança das estradas têm que ser reforçadas. E um aspecto que salta à vista, olho nu, a quem de facto visita esta ilha, é o facto de a maior parte das estradas construídas, portanto, ainda na época colonial, não possuírem nenhuma barreira de proteção. Então, isto, sem dúvida, potencia digamos, condições para um desastre mais acentuado quando qualquer acidente acontece.
0: Sim.
1: Portanto, digamos que, por um lado, algo de imponderável terá acontecido, mas, por outro lado, também este imponderável terá, portanto, sido potenciado pela falta de algumas condições de segurança, que são gerais, agora deixe-me dizer, não só aqui na Ilha do Fogo, mas de uma forma geral em todo o Cabo Verde. Todas as estradas de Cabo Verde, sobretudo nas ilhas ditas de montanha, como é o caso do Fogo, o caso de Santo António, o caso de São Nicolau, Santiago, Brava, são ilhas, portanto, que são estradas, melhor dizendo, que precisam efetivamente de um reforço de segurança, sobretudo no que às proteções e bermas concerne.
0: Sim. E que avaliação faz da capacidade de resposta dos serviços de emergência e das estruturas de saúde da Ilha do Fogo perante uma tragédia desta dimensão?
1: Bem, é necessário dizer que dificilmente se poderia dar uma resposta, digamos, mais do que aquela que foi dada. Evidentemente que os serviços aqui da ilha, os serviços de proteção civil, os bombeiros, carecem de meios, e ficou evidente esta carência neste momento particular. De facto, talvez fosse necessário ter uma grua que permitisse, por exemplo, ir buscar lá embaixo os destroços e permitir o desencarceramento das vítimas de uma forma mais rápida. Talvez fosse necessário uma ambulância melhor equipada, ou ambulâncias melhores e melhor equipadas. Talvez, portanto, também, ou quase que certo que sim, que outros equipamentos, portanto, ligados ao resgate e ao salvamento fossem necessários. Mas, de facto, face aos meios de que dispomos, é de se louvar o espírito de sacrifício também, a disponibilidade com que os serviços de proteção civil e os bombeiros municipais dos três concelhos deram neste momento particular, ressalvando também um grupo que está habituado à montanha e a trabalhos na montanha, de Chão de Caldeiras, de voluntários, que praticamente fizeram todo o desencarceramento das vítimas deste horrível acidente.
0: Sim, Sr. Fausto. Por último, para além do apoio imediato às famílias, que medidas de longo prazo deveriam ser adotadas para garantir que uma tragédia desta dimensão não volte a acontecer em Cabo Verde?
1: Olha, primeiro, sem dúvida, o reforço às condições de segurança nas estradas. E essas condições não passam apenas pelo reforço de barreiras de proteção, portanto, nas mesmas. Não, também passa, talvez, pelo condicionamento de trânsito em determinadas estradas. Portanto, determinados veículos, pela largura do eixo, pela tonelagem, e, enfim, por um conjunto de outros parâmetros, talvez não devessem circular em determinadas estradas. Sem dúvida que uma sinalização também mais objetiva, mais consentânea com o tipo de estradas que temos. E já que agora também importa fazer um apelo para que esta sinalização, estas placas, não sejam muitas vezes vandalizadas ou roubadas, como têm sido, sobretudo na estrada que dá acesso para a Zona Sul, em Chão de Caldeiras, é necessário também fazer este apelo ao civismo, haver uma educação, mesmo ao nível das gerações mais novas, para que aprendam a lidar com a realidade orográfica da Ilha do Fogo e também, dentro desta realidade orográfica e dentro desta realidade geológica, que é, portanto, o fato de vivermos numa ilha vulcânica, dotarmos, digamos, o cidadão comum, ele que aprenda no seu currículo escolar, enfim, normas de primeiros socorros que permitam, em situações desse tipo, agir, digamos, com maior celeridade. Dotar, sem dúvida, os serviços municipais, sobretudo os bombeiros e a proteção civil, de meios e equipamentos adequados, mas, diria, por experiência própria, por já ter assistido aqui a vários acidentes, mas também a vários desastres naturais, duas erupções vulcânicas, enxurradas, etc., etc., que nunca será de todo possível evitar esse tipo de tragédia. Mas devemos estar, sem dúvida, melhor preparados para minimizar e enfrentar as consequências que daí advêm.
0: Muitíssimo obrigada, Sr. Fausto, pelos seus, não é, comentário e continuação de uma boa noite para si e também dizer que nós mandamos as nossas condolências para as famílias enlutadas.
1: Eu é que agradeço, não esperava este convite, e aproveito não só para agradecer em nome de toda a população do Fogo, à qual eu pertenço e de Cabo Verde, esta manifestação de solidariedade e este conforto, e enviar, evidentemente, um abraço a todo o cabo-verdiano que neste momento nos esteja a escutar ou ver, sabendo que a nossa diáspora é enorme. E encontra-se um pouco por todos os cantos do mundo. Um grande abraço, sobreviveremos a isso com aquela resiliência de sempre e sempre contando também com a solidariedade de todo o irmão, não é, que nos queira chegar e abraçar. Um grande abraço, continuação do bom trabalho.
0: Obrigada. E estas foram as palavras de Fausto do Rosário, professor ativista e agente cultural cabo-verdiano da Ilha do Fogo, falando aqui ao Canal África a partir da Ilha do Fogo. Fica a seguir com Jacob Tivani com as notícias do desporto.
2: 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Calorosas saudações e sejam todos bem-vindos à primeira resenha desportiva da semana. O piloto italiano Kimi Antonelli da Mercedes venceu este domingo o Grande Prêmio da Itália da Fórmula 1, a 16ª prova da temporada, e reforçou a liderança do Campeonato do Mundo. Com esta vitória, a sétima da carreira da temporada, Antonelli passou a somar 267 pontos e aumentou para 66 pontos a vantagem sobre o companheiro da equipa George Russell, segundo classificado no campeonato. Por sua vez, o britânico Lewis Hamilton da Ferrari ocupa a terceira posição com 191 pontos. A província de Tete sagrou-se vencedora absoluta da 16ª edição do Festival Nacional dos Jogos Desportivos Escolares de Moçambique, que terminou este domingo na província de Inhambane. No ato de encerramento, a ministra da Educação e Cultura de Moçambique, Samaria Tovela, felicitou os medalhados, dizia, pelas conquistas e saudou todos os participantes.
3: Saudamos os medalhados pela brilhante prestação e exaltamos com igual mérito a todos que não puderam subir ao pódio porque estiveram cá presentes e foi possível uns subir ao pódio porque os outros se acarinharam. O verdadeiro valor do desporto mede-se sobretudo pelo nosso comportamento, pela nossa solidariedade, pela nossa honestidade, pelo respeito às regras, pelo respeito aos adversários e pela coragem de persistir em todos os momentos.
2: No quadro geral da classificação, Tete somou 119 pontos. Em segundo lugar ficou a província de Manica com 105 pontos, enquanto a província de Maputo completou o pódio com 101 pontos. O campeão angolano Petro de Luanda venceu a União Desportiva do Songo por uma bola a zero este domingo em Maputo, na primeira mão da eliminatória de acesso à fase de grupo da Liga dos Campeões Africanos. Petro de Luanda e União Desportiva do Songo voltam a encontrar-se no próximo sábado na capital angolana para a segunda mão da eliminatória de acesso à fase de grupos da competição. Em Inglaterra, o Arsenal recebeu e venceu o Chelsea por 2-1 após uma reviravolta em derby londrino e juntou-se ao Manchester City no topo da classificação da Primeira Liga inglesa. O treinador do Arsenal, Mikel Arteta, destacou a convicção, determinação e qualidade demonstrada pela sua equipa.
4: I think it was an exceptional performance. I think I enjoyed every minute of it from the beginning to the end.
5: Acho que foi uma prestação excepcional. Gostei de cada minuto do início ao fim, e o início foi difícil, mas gostei porque a equipa reagiu de forma espetacular. A convicção, a determinação, a qualidade que mostramos, a intenção de manter o nível constantemente. Foi lindo, e um jogo fascinante, penso eu, também para o espectador. Decidimos ganhar o encontro, o que me deixa muito feliz, obviamente. A atmosfera que os adeptos criaram no estádio também foi muito inspiradora e ajudou-nos bastante. É uma grande vitória.
2: E por fim, o presidente da Federação Cabo-Verdiana de Futebol, Mário Semedo, foi eleito por aclamação presidente da União de Futebol da África Ocidental Zona A, WAFU-A, durante a 15ª Assembleia Geral Eleitoral da organização realizada este domingo. Além de Mário Semedo, o novo comitê executivo da WAFU-A passa a ser composto por Babadi Camará da Serra Leoa como primeiro vice-presidente, Mahozo, conhecido como Baba Sissete do Mali, como segundo vice-presidente. Ponto final à resenha desportiva desta belíssima segunda-feira. Viremos agora os microfones a Maré Moçam na continuidade do Caleidoscópio.
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0: E dando continuidade à nossa página de atualidades, o presidente do Botswana, Duma Boko, encontra-se desde a tarde desta segunda-feira em Luanda para uma visita oficial de 3 dias a Angola. O estadista será recebido terça-feira no Palácio Presidencial pelo seu homólogo, João Lourenço, para o encontro em privado. Ainda para amanhã também está previsto o Fórum Económico e Empresarial Angola-Angola. O país também pode querer investir no corredor do Lobito. O nosso correspondente em Angola, Manuel Luamba, reporta.
8: O presidente do Botswana, Duma Boko, chegou por volta das 2 da tarde, tempo de Angola, e foi recebido por Tete António, ministro angolano das Relações Exteriores. A visita oficial de 3 dias visa fortalecer as relações bilaterais entre os dois países. Para o chefe da diplomacia angolana, esta deslocação visa corrigir o que chamou de erro histórico na cooperação bilateral.
9: Estamos aqui a corrigir um erro histórico, que é o país que estabeleceram as suas relações diplomáticas há tanto tempo, 76, que estamos a realizar a primeira sessão da Comissão Conjunta em 2026. Portanto, depois de 50 anos da nossa independência, nós estamos a corrigir este facto. Mas isto não significa que não houve relações entre o Botswana e a República de Angola. As relações foram sempre excelentes e muitas vezes alimentadas pelo conteúdo da própria cooperação econômica, incluindo entre os dois países.
8: A intensa jornada de trabalho do presidente tsuanês começa efetivamente na terça-feira, quando for recebido pelo seu homólogo angolano, João Lourenço.
10: Os dois estadistas manterão o encontro à porta fechada no Palácio Presidencial da Cidade Alta e depois vão a presenciar a assinatura de vários instrumentos jurídicos que relançarão a relação entre Luanda e Gaborone. Também para terça-feira está previsto um almoço e o Fórum Econômico e Empresarial Angola-Botswana. O referido país da África Austral também está interessado em investir no corredor do Lobito, um megaprojeto de infraestrutura logística e de transportes que liga o porto do Lobito, na costa atlântica de Angola, às zonas mineiras e agrícolas da República Democrática do Congo e da Zâmbia.
11: Tivemos também a oportunidade de elaborar uma matriz de implementação na qual constam datas e atividades a serem levadas a cabo. Falámos sobre os projetos de alta escala, como a refinaria do Lobito, na qual a parte de Botswana tem seus interesses e pretende continuar a colaborar com Angola neste setor para projetos semelhantes. Tivemos também a oportunidade de abordar com relação à preparação da Comissão Binacional, que irá ter lugar no próximo ano, e também da visita de Estado de Sua Excelência Presidente da República de Botswana à República de Angola.
10: Tradução das palavras do chefe da diplomacia de Botswana, Penny Butale, e a visita do seu presidente a Angola. Na quarta-feira, o estadista desloca-se à província angolana de Benguela, onde vai visitar a refinaria do Lobito. Esta visita foi antecedida por uma reunião da Comissão Bilateral Conjunta, realizada este domingo. Na ocasião, foram assinados instrumentos jurídicos, entre eles o Memorando de Entendimento para estabelecimento de um mecanismo de consultas políticas entre os respectivos Ministérios das Relações Exteriores e um acordo que permite aos dependentes do pessoal diplomático e administrativo o exercício de atividades profissionais remuneradas nos dois países. As relações políticas e diplomáticas entre Luanda e Gaborone foram estabelecidas em 1975, ano em que Angola tornou-se independente. De Luanda para Channel Africa News, Manuel Wamba.
0: E dando continuidade à nossa página das atualidades, Serviço de Língua Portuguesa de Canal África. A 81ª Assembleia Geral das Nações Unidas arranca esta semana em Nova Iorque sobre o tema Restaurar a Confiança, Gerir a Transformação num momento marcado por conflitos, tensões geopolíticas, alterações climáticas, dificuldades no financiamento, no desenvolvimento e rápidas mudanças tecnológicas. Esta será também a última Assembleia Geral de António Guterres como secretário-geral da ONU antes de deixar o cargo no final deste ano. Entre os principais momentos da agenda estão o debate de alto nível, a cimeira sobre o clima e discussões sobre desenvolvimento, pandemias e desarmamento. Ao mesmo tempo, a Assembleia aprovou uma resolução para substituir o tradicional mapa mundi da Mercator para uma representação considerada mais fiel às dimensões reais dos continentes, numa iniciativa apoiada pela União Africana e apresentada como questão de justiça na representação da África. Para analisar os principais desafios desta Assembleia Geral e o significado destas mudanças, conversamos com o André Thomas Alson, professor catedrático sul-africano.
12: Estamos realmente a viver uma crise das Nações Unidas, que é uma crise profunda. Esta crise manifesta-se na pouca vontade dos países membros de continuar a contribuir ao orçamento das Nações Unidas, o elevado nível de corrupção no seio das Nações Unidas, de iniciativas, de projetos, de programas que só servem aos interesses dos consultores aí empregados e dos funcionários das Nações Unidas, que não respondem, que não fornecem a transparência, nem se responsabilizam pela sua ineficiência. A maior parte desses projetos das Nações Unidas não alteram nada, não conseguem os objetivos proclamados. E talvez esta última época do secretário-geral português, Sr. Guterres, foi a pior delas todas e contribuiu terrivelmente à queda da credibilidade das Nações Unidas. Não conseguiu levantar a sua voz moral contra o repetido uso da violência, da força militar pelas grandes potências em conflitos que deveriam ter sido resolvidos em negociações, e não conseguiu reduzir a crueldade destes novos conflitos militares que estamos a testemunhar diariamente na Palestina, em Gaza, mas também na terrível conduta de países como o Irão, que já executaram mais de 40 mil dissidentes, gente que veio demonstrar pacificamente pelos seus direitos fundamentais, e igualmente na Ucrânia, onde as novas armas, dos drones, dos objetos voantes sem tripulação, é absolutamente horrorosa, porque são lançados, hoje em dia, são lançados em centenas de números que simultaneamente vão à procura, vão à busca de qualquer sinal de vida humana, e onde detectam pelos seus instrumentos vida humana, vão com velocidade máxima e inalterável, vão para se agarrar essa pessoa e explodir, e assim matar terrivelmente essa pessoa. Assim, as zonas de contacto, de confronto direto militar na Ucrânia hoje em dia são zonas de morte, onde efetivos, soldados que lá são colocados, raramente sobrevivem mais do que uma ou duas horas.
2: Professor, como bem fez menção, esta será a última Assembleia Geral de António Guterres como secretário-geral da ONU. Que balanço pode ser feito dos seus dois mandatos e qual poderá ser o seu principal legado?
12: Eu devo constatar com muita tristeza que é um balanço negativo, é um balanço péssimo, muito pior dos balanços anteriores. Por exemplo, no tempo do secretário-geral egípcio, Boutros Ghali, tivemos o grande sucesso do processo de paz em Moçambique. Do tempo do Kofi Annan, um outro africano, tivemos grandes sucessos em outros conflitos em África. Agora, esta época do Guterres, mal se ouviu a voz das Nações Unidas. Nunca se verificou um verdadeiro esforço para conseguir consenso, Conselho de Segurança, consenso entre as grandes potências, as potências com armas nucleares, que partagem, em última instância, a responsabilidade pela paz no mundo. Aí houve só confrontos, insultos, condutas tristes, em que os que discordaram com o discurso de um dos países no Conselho de Segurança.
0: E estas foram as análises de André Thomas Alson, professor catedrático sul-africano, falando a partir de Pretória, África do Sul. Fica a seguir com João Iabalá com as notícias de economia.
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13: Boa noite, estamos de volta com a página econômica do Canal África. Centenas de imigrantes no Quênia estão a tentar obter documentos de viagem antes do prazo estabelecido pelo presidente William Ruto para o encerramento de pequenos negócios não registados e explorados por cidadãos estrangeiros. As autoridades comerciais afirmam que alguns estrangeiros têm utilizado vistos que não permitem o exercício de atividades comerciais para trabalhar em pequenas lojas ou como vendedores ambulantes sem as licenças exigidas. Em Nairobi, formaram-se longas filas esta segunda-feira junto à Embaixada do Burundi, onde cidadãos procuravam assistência para regressar ao seu país de origem. Outros pediam ao governo queniano o prolongamento do prazo que entrou hoje em vigor. A indústria mineira da África do Sul alerta que a falta de trabalhadores qualificados pode impedir o país de tirar partido da crescente procura mundial por minerais críticos. O setor considera urgente resolver a escassez de mão de obra qualificada de forma a aproveitar as oportunidades criadas pela transição energética e pela eletrificação, que estão a aumentar a importância de minerais como o cobre. O alerta foi deixado por participantes na Electra Mining, feira do setor mineiro, que decorre durante 5 dias. Gary Lane, presidente do Instituto Sul-Africano de Mineração e Metalurgia, defende que o país precisa de responder rapidamente.
14: And as Africa, we've got to respond to that increase in demand.
13: Na África do Sul, precisamos de responder a este aumento da procura. Atualmente, enfrentamos uma grande limitação que, na realidade, é um desafio global. Há crescente escassez de competências e profissionais qualificados no país.
14: We have a skills and capability shortage developing in this country.
13: E por último, a OPEP+ decidiu manter inalterada a atual política de produção de petróleo para o mês de outubro. Os produtores terão ainda de chegar a acordo sobre novas cotas, ainda de definirem os próximos passos. A reunião dos 7 principais membros da OPEP realizada ontem decorreu enquanto as restrições naquela rota estratégica do Estreito de Hormuz continuam a limitar a capacidade do grupo para influenciar os preços do petróleo e recuperar a cota de mercado. E com isto encerramos a nossa página econômica de hoje. Fique atento, dizia, a mais novidades aqui no canal África.
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0: E depois das atualidades económicas, vamos aqui agora conferir o que é que o programa África Uldawa preparou para hoje. Vamos conversar aqui com a Ampu para saber quais são os insights da programação de hoje. Good evening, Poo. How are you?
16: Very well, thanks, and you, Mariamo. There's a lot to look forward to on the show this evening. 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So we'll get a sense of the significance of that visit. 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So we'll be exploring and unpacking that and really just looking to see how serious the situation is with these products being flooding, with the products essentially flooding the market. And then hundreds of Burundians in Kenya are scrambling to leave the country. This is as the government has launched a crackdown on foreigners operating small businesses without the required permits. So we'll explore that conversation and more. So that and more coming up on the show this evening.
0: Thank you, Mpo. Não se esqueçam que é um posto da nossa companhia aqui no África, Uldawa, das 21 até às 22.
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0: E dando continuidade à nossa programação, a reserva especial do Niassa voltou a ser vítima de um ataque tido como terrorista. Desta vez, os grupos armados atacaram a zona do Tampão, distrito de Marrupa, onde queimaram os acampamentos da Mozambique Wild Adventures. Milton Osório, com os pormenores.
17: Passo a confirmar a ocorrência de um ataque terrorista no posto administrativo de Maranjira, distrito de Marrupa. Já tivemos esta ameaça há 3 meses e fomos fazendo acompanhamento deste processo. E tem sido recorrente quase nesta época do ano, mesmo no ano passado também foi mais ou menos neste período, em que os terroristas saem de Cabo Delgado para Niassa à procura de reforço de seus meios logísticos.
18: O secretário de Estado da província do Niassa avança os dados das baixas causadas pelos terroristas.
17: Podemos avançar que tivemos um ferido, membro das Forças de Defesa e Segurança, está fora de perigo, foi prontamente socorrido, está sob cuidados médicos. Registramos, infelizmente, uma perda, um óbito e tivemos raptos por parte dos terroristas, mas também temos população deslocada que saiu daquela aldeia para uma localidade e, neste momento, o INGD e o governo do distrito de Marrupa estão a cuidar dessa população deslocada. É número de 2.700 pessoas, que o número vai crescendo a cada dia, porque a maior parte da população, quando MWA foi assaltada pelos terroristas, a população saiu em debandada. Foi vandalizada a antena de telecomunicações no local. Foi a primeira infraestrutura que foi destruída, que era para obstruir tanto os trabalhos de comunicação.
18: Dados confirmados pela governadora do Niassa, Judite Massangela.
19: Houve destruição da estância turística que lá existia. Queimou-se algumas viaturas, há pessoas deslocadas e houve alguns raptos também de mais ou menos 18 pessoas, entre elas crianças, e houve uma morte. Como em função daquilo que Sua Excelência Secretário de Estado prestou à imprensa ontem e a informação que nós temos a dizer. que nesta altura as forças estão no terreno, há informações que eles estão a recuar, já recuaram, mas todo o trabalho está a ser feito, então nessa altura poderemos dar mais detalhes, porque os nossos militares ainda estão no terreno.
18: Depois do ataque registrado em 2022 e entre os meses de abril e maio de 2025, os grupos armados voltaram a assombrar a reserva especial do Niassa. Silva Livon destaca o que teria falhado desta vez.
17: Ainda as equipas estão no terreno a fazer busca e salvamento, mas também a fazer levantamento dos danos. Nós queríamos tranquilizar que Mekula está seguro, o resto da província está segura. Preciso compreender que o terrorismo é um processo complexo que afeta o país há muitos anos. E na última semana, quando tivemos a informação da presença, nós respondemos, eles recuaram naturalmente e naturalmente fomos acompanhando a movimentação deles até aquela zona. E o que falhou efetivamente foi por essa estratégia deles terem primeiro atacado a fonte de comunicação. E, naturalmente, sem comunicação, não tínhamos como saber efetivamente onde iam e o que a seguir iam fazer.
18: O grupo armado provém de Cabo Delgado e deslocou-se à procura de reforço dos meios logísticos e mantimentos na província de Niassa. Augusto Pelembe, politólogo, adianta as razões daquela província estar a ser visada pelos terroristas.
20: A partir do momento que o cerco de Cabo Delgado ficou apertado, isto que através das nossas forças, incluindo as forças de Ruanda, era claro e óbvio que os terroristas pudessem encontrar uma outra forma de criar a instabilidade política que nós estamos a vivenciar no país. E Niassa provavelmente nunca nos passou pela cabeça que pudesse ser uma área a ser de alguma forma explorada por estes terroristas, mesmo reconhecendo que Niassa está mesmo na costa do Cabo Delgado, a fronteira com Cabo Delgado.
18: As forças de defesa e segurança recuperaram duas viaturas pertencentes à Mozambique Wild Adventures, roubadas durante o ataque a um acampamento de caça em Maranjira, na província do Niassa, pelo que Pelembe adianta.
20: Ninguém nunca imaginou que o parque pudesse ser, a reserva pudesse ser a parte objetiva dos ataques dos terroristas. Então, eu penso que é uma forma de eles reivindicar com uma grande magnitude aquilo que é a ideologia terrorista deles, criando, de facto, este tipo de desmando. E, Niassa, hoje nós estamos a ter o impacto negativo desta intervenção.
18: Sendo este o segundo ataque, tendo em conta que, num passado recente, houve uma situação similar que foi reprimida pelas forças de defesa e segurança, Augusto Pelembe, analista político, espera mais por parte da inteligência.
20: Esta nossa força tem que ser uma força que, quando há planos de insurgência deste nível, possam até dizer, ok, podemos fazer a insurgência, podemos fazer o terrorismo como tal, mas a capacidade de resposta. Não faz nenhum sentido que os serviços de inteligência do nosso país estejam a funcionar assim, a meio gás, numa situação até de sermos alertados sobre o movimento dos terroristas através de outras inteligências mundiais, com o caso particular do próprio Estados Unidos da América, que foi o alerta para o Estado moçambicano.
18: No norte de Moçambique, lá vão quase 10 anos do terrorismo desde o primeiro ataque, registrado em outubro de 2017 em Mocimboa da Praia. De Maputo para Channel Africa News, Milton Osório.
0: E assim, estimados ouvintes, chegamos ao fim de mais uma edição de Caleidoscópio. Agradecemos a todos que nos acompanharam e contribuíram para o programa. Um agradecimento especial à nossa equipa de produção, Maria Moçamos, Jacob Tivani, João Iabalá, e nos cuidados técnicos de Catarina Maleca. E não deixem de sintonizar amanhã para mais notícias e análises. Até lá, boa noite.
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